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0: prazer.
1: Ô, mestre.
0: Muito obrigado.
1: Eu que agradeço, mestre. A sua companhia divina.
0: Muito feliz por esse convite maravilhoso. Aproveitando, mandando um abraço para todos os paraibanos.
1: E a nossa nação nordestina.